0: Alô, amigas, alô, amigos da Rádio Argentina ao Mundo. Bem-vindos a mais um encontro em português pela emissora internacional da República Argentina. Sou Julieta Galvão e, como sempre, é um prazer estar aqui em contato com vocês em www.radionacional.com.ar, onde podem acessar toda a nossa programação e também nos acompanhar no síncrono de segundas a sextas-feiras, de 8 a 9, horário de Buenos Aires, 11 a 12, horário UTC. Um encontro que vocês também podem acompanhar utilizando qualquer dispositivo e procurando os apps da própria Rádio Argentina Mundo ou da Rádio Nacional Argentina. Também na onda curta vocês podem tentar a nossa escuta procurando as retransmissões que faz a WRMI de toda a nossa programação em diferentes frequências, dias e horários. Relatórios de recepção são confirmados sempre com um QSL eletrônico e, para tanto, devem enviar esses informes para qslrai@gmail.com. E o programa da RAI em português esta sexta-feira abre com o Rotas Argentinas, o segmento dedicado à promoção de destinos turísticos argentinos, um convite para descobrir a diversidade e a beleza deste país fascinante. Hoje, o passeio nos leva até a Ilha Martim Garcia, uma pequena ilha no Rio da Prata, na foz dos rios Paraná e Uruguai, conhecida pela sua história como prisão política, onde ficaram detidos vários presidentes. E hoje, esse lugar transformado em reserva natural, aberta a visitantes. Na sequência, apresentamos o dx.com.ar, que traz também informações sobre os 90 anos que está completando a Rádio Nacional Amazônia, uma rádio brasileira que transmite em onda curta para toda a região norte do país e que vem sendo a única oficial na onda curta a resistir no país vizinho. Também estaremos falando no final de uma resenha especial para um disco, El Jardim de los Presentes, terceiro e último disco da banda Invisible, uma banda liderada por Luis Alberto Spinetta, um dos grandes músicos do rock e do pop argentino. Se trata de um álbum que completa 50 anos agora nestes dias e que fundiu rock, tango e jazz numa obra que até hoje é considerada um marco do rock argentino. Mas chega então de tanta introdução. Nos acompanha na operação técnica Juliana Espatafora e é com ela então que ingressamos já em nossos conteúdos. E segundo o Serviço Meteorológico Nacional, o país amanhece nesta sexta-feira com um contraste marcado entre regiões, típico desta reta final do inverno rumo à primavera. Aqui na cidade de Buenos Aires, o céu nublado e temperatura amena prevê temperaturas de entre 16 e 20 graus, com baixa chance de chuva. Já no sul, a cidade de Bariloche registra uma mínima de 4 graus, com previsão de máxima perto dos 15, numa jornada estável e de céu limpo. Mas, ao extremo austral, Ushuaia segue com frio intenso, máxima de apenas 5 graus, mínima abaixo de zero e possibilidade de garoa e neve. E se formos para o norte, ali teremos um calor antecipado. A província de Misiones chega hoje aos 26 graus com nebulosidade, enquanto Jujuy roça os 21 graus sob um céu parcialmente nublado. E na região oeste, Cujo, tem uma sexta-feira agradável com máxima de 25 graus e sol entre nuvens. Resumindo, o verão adiantado ao norte, inverno ainda firme na Patagônia. E passemos então agora para o nosso Rotas Argentinas.
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0: Bem-vindo a um canto da Argentina que a maioria dos turistas e até muitos moradores locais só vê como um pequeno ponto verde num mapa pela janela de um avião. Hoje viajamos para o lugar onde o Rio da Prata perde a sua aspereza urbana e se transforma em um labirinto de juncos, história e uma beleza assombrosa. Estamos indo para a Ilha Martim Garcia. E para entender Martim Garcia, primeiro preciso entender o rio. O Rio da Prata é o rio mais largo do mundo, uma imensa extensão cor de café que separa a Argentina do Uruguai. Mas exatamente onde os rios Uruguai e Paraná se encontram, há um afloramento de rocha antiga. Diferente das ilhas arenosas e lodosas do delta ao seu redor, Martim Garcia é uma ilha sólida. É um fragmento do escudo brasileiro, uma rocha com 1 bilhão de anos que resiste, desafiadora à correnteza. E a viagem começa nos cais de Puerto Madero, ou na cidade ribeirinha de Tigre. Estamos falando de pontos aqui da capital federal argentina, no caso de Puerto Madero, bairro nobre da capital federal argentina, ou a localidade de Tigre, aqui bem pertinho da capital. E à medida que o barco deixa o horizonte de Buenos Aires para trás, as torres de vidro da cidade diminuem até parecerem um cenário de brinquedo. Por 2 horas você desliza pelo mar de água doce. Então, surgindo da névoa, aparece uma floresta densa. Desembarcar no cais ou trapiche de madeira é como atravessar uma ruptura no tecido do tempo. Não há carros aí, não há poluição, há apenas o som do vento nas árvores de tipa e o chamado distante de mais de 250 espécies de aves. Parece 1945, e é exatamente assim que a ilha gosta. Mas por que esse pequeno pedaço de terra é tão significativo? Por séculos, Martim Garcia foi a chave do acesso ao interior sul-americano. Devido à sua posição estratégica, foi disputada por espanhóis, portugueses, ingleses, franceses e brasileiros. Já foi base naval, estação de quarentena para imigrantes que chegavam com febre amarela e, mais famosa ainda, a prisão mais prestigiosa e isolada da Argentina. Se você subir a partir do cais, encontrará as ruínas da antiga prisão. Não era uma cadeia qualquer, era o lugar para onde a Argentina enviava suas figuras mais incômodas. No século XX, 4 presidentes argentinos foram mantidos ali na Ilha Martim Garcia, sob prisão. Hipólito Yrigoyen, Marcelo T. de Alvear, Juan Domingo Perón e Arturo Frondizi. Pense nisso por um momento. Imagine uma ilha tão silenciosa e remota que o destino de uma nação inteira era decidido atrás das grades de um pequeno edifício de pedra, cercado apenas por água e selva. Quando Juan Domingo Perón foi levado para a Ilha Martim Garcia em outubro de 1945, os seus apoiadores lotaram a Praça de Mayo, aqui em Buenos Aires, exigindo a sua libertação. Aquele único momento mudou para sempre a história argentina.

E falávamos de que a ilha já foi local de prisão de quatro presidentes argentinos no século XX. Mas a ilha não é apenas um cemitério de carreiras políticas. É uma comunidade viva. Ao caminhar em direção ao centro da vila, saindo do cais, você poderá ver casas coloridas de um andar. Térreas com amplas varandas. Passará pelo Cinema Teatro, um impressionante edifício Art Deco que parece saído de um filme clássico de Hollywood. Ele foi construído durante a Era de Ouro da ilha, quando mais de 4 mil pessoas residiam ali. Hoje restam menos de 200. Há uma melancolia estranha e poética na arquitetura. Você verá o antigo farol, que deixou de emitir a sua luz há anos, vigiando uma costa que está em constante mudança. Devido à forma como o rio transporta sedimentos, a ilha está, na verdade, crescendo. Cresceu tanto que hoje quase toca a ilha uruguaia de Timoteo Domínguez. E isso criou a única fronteira terrestre entre Argentina e Uruguai, uma peculiaridade geográfica nascida da lama do rio. Viajante, você descobrirá que a melhor maneira de conhecer Martim Garcia é se perder. Siga o sentido da interpretação, uma trilha que atravessa a vegetação densa. Você verá grandes lagartos, os chamados lagartos oveiros, tomando sol nas rochas. Verá também borboletas de cores que você nem sabia que existiam. O ar é denso, carregado com o perfume de jasmim e terra úmida. Eventualmente, o seu olfato o levará até a parada mais importante da ilha, a padaria do Rocio. Essa padaria é famosa em toda a província de Buenos Aires. Por quê? Por causa do seu panetone. É um panetone pesado, recheado de nozes, amêndoas e frutas cristalizadas. Diz a lenda que a receita não mudou em um século. Sentar-se em um banco na praça principal, arrancando um pedaço de panetone, ainda quente enquanto a brisa do rio toca o seu rosto, talvez seja a experiência mais autêntica de slow travel que você pode ter na América do Sul.

também na ilha de Martim Garcia, um lado mais sombrio a explorar. O cemitério da ilha é um dos mais singulares do mundo. Muitas das cruzes são feitas de ferro reaproveitado de antigos navios. E os túmulos estão inclinados em ângulos estranhos, devido ao solo instável. É um lembrete silencioso dos marinheiros, prisioneiros e soldados que nunca retornaram ao continente. À medida que o sol começa a se pôr, a ilha assume um brilho dourado e etéreo. A água do rio reflete o céu alaranjado e as ruínas do antigo lazareto parecem templos antigos. Você percebe que Martim Garcia não é apenas um destino, é um estado de espírito. É um lembrete de que mesmo em nosso mundo digital e acelerado, existem lugares que se recusam a seguir adiante. Quando a buzina da balsa soa, sinalizando o retorno ao século XXI, você se verá caminhando de volta ao pier, ao cais, um pouco mais devagar do que quando chegou. Você deixa a ilha com um pouco de sua poeira vermelha nos sapatos e muito do seu silêncio no coração. Martim Garcia é o segredo argentino escondido à vista de todos. É um lugar de exílio, de poder e de uma incrível paz natural. Se você algum dia estiver em Buenos Aires e o barulho da cidade se tornar alto demais, se lembre, há uma rocha no meio do rio esperando para lhe contar a sua história. E a música que ilustra este comentário sobre a ilha Martim Garcia pertence à banda argentina Banda Los Chinos, um dos nomes mais destacados do indie pop latino contemporâneo. Com um som que mistura pop sofisticado, funk, soul e elementos eletrônicos, o grupo ganhou projeção internacional com álbuns como Batch, de 2018, e Paranoia Pop, em 2020. Liderada pelo vocalista Gojo Degano, a banda se destaca também pelas suas letras que exploram relações, desejos e sensações, dialogando com uma nova geração de ouvintes na América Latina

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1: E sejam bem-vindos ao dx.com.ar, o programa da Rádio Argentina ao Mundo, com notícias do mundo DXista, preparadas pelo nosso especialista Arnaldo Slaen. Começamos com o habitual canto de sugestões, portanto, lembrem que é bom ter papel e lápis à mão para poder anotar detalhes dessas sugestões de escuta e poderem tentar captar elas nos próximos dias. Antes das notícias, também lembremos que qualquer frequência aqui mencionada é em kHz e qualquer horário é em UTC, isto é, em tempo universal coordenado. Começamos pela Alemanha, de onde a Shortwave Radio se atualizou com uma programação online e o seu calendário de frequências. As semanas do calendário T ou HR e agora são apresentadas em detalhes nos diferentes links correspondentes à semana atual e às duas semanas futuras. Podem consultar em shortwaveradio.de/EN. Vou repetir isso porque ficou, acho que, complicado de anotar. A Shortwave Radio, na Alemanha, atualizou a sua programação online e também o seu calendário de frequências. Portanto, as semanas do calendário T, ou HREE, agora são apresentadas em detalhes nos diferentes links que correspondem à semana atual e às duas semanas futuras. Podem consultar isto em https://shortwaveradio.de/EN. O transmissor está localizado no próximo Winsen am Aller, no estado da Baixa Saxônia, no norte da Alemanha, e aproximadamente a 20 km ao norte de Hannover em linha reta. Mudando de continente, chegando imaginariamente à Ásia, destacamos as Filipinas. A Rádio Filipinas retomou as suas transmissões em onda curta no dia 1 de dezembro do ano passado, conforme já informado anteriormente aqui mesmo neste segmento. Se soma a essa informação agora o fato de que a Agência dos Estados Unidos para a Mídia Global aprovou o uso do centro transmissor de ondas curtas de Tinang, nas Filipinas, e pela emissora internacional filipina Rádio Filipinas World Service, também conhecida como o Serviço Presidencial da Radiodifusão desse país. Segundo o serviço em mandarim da Voice of America, atualmente disponível apenas em formato de texto online, as transmissões em onda curta a partir de Tinang estavam suspensas desde março de 2025. A Rádio Filipinas World Service foi autorizada a retomar as suas transmissões em 1º de dezembro, e o seu diretor, Fernando Amparo Sanga, afirmou que o retorno das transmissões em onda curta é significativo para muitos filipinos em todo o mundo, incluindo trabalhadores no exterior e comunidades remotas. As áreas prioritárias para as operações em onda curta e também pela internet da emissora incluem o Sudeste Asiático, o Oriente Médio, os Estados Unidos, a Europa e o Norte da África. Os Estados Unidos podem ser ouvidos em onda curta a partir de centros transmissores localizados em regiões tão distantes quanto o Alasca e o Havaí. Desde 1983, a emissora Estação Nova Vida, a KNLS, transmite a partir de Anchor Point, no Alasca. Direcionada principalmente para a Ásia e a Rússia, a estação veicula programação em diversos idiomas, entre eles inglês, mandarim e russo. Já no Havaí, vale lembrar que já na década de 1950, a Voice of America mantinha um transmissor em Honolulu. Em 1993, a emissora World Harvest Radio, KW, iniciou transmissões a partir de Naalehu, próxima extremidade sul da Ilha Grande do Havaí. Infelizmente, a estação encerrou oficialmente as suas atividades em 2009. Atualmente, a única forma de ouvir o Havaí em onda curta é por meio da estação WWVH do NIST, localizada em Kekaha, na ilha de Kauai, que transmite 24 horas por dia sinais horários nas frequências de 5.000, 10.000, 15.000 e 25.000 kHz. Por último, a rádio escuta France Blicker informa que o serviço conhecido como Rádio Ashna, da Voz of America, voltou a transmitir em onda curta utilizando a frequência de 11.575 kHz das 16h30 até as 17h UTC. O Serviço Mundial da BBC lançou um serviço temporário de emergência destinado ao Irã. O objetivo é garantir o acesso da população a informações independentes durante períodos de restrições à internet. As transmissões utilizam ondas médias e curtas para alcançar ouvintes em todo o território iraniano. Permanecemos no Oriente Médio. Diversas emissoras internacionais reforçaram as suas transmissões para o Irã em resposta a dificuldades de acesso à informação. Entre elas se destacam, como mencionamos já, a BBC, mas também estão a NHK do Japão e a Rádio Farda, que ampliaram significativamente as suas operações em ondas curtas. Seguimos para os Países Baixos. A Rádio Zamané, emissora em idioma persa, sediada na Europa, intensificou as suas transmissões destinadas aos ouvintes iranianos. A estação utiliza retransmissores localizados na Bulgária para garantir uma cobertura mais eficiente em direção ao Oriente Médio. Passamos para as Filipinas. A Rádio Filipinas retomou as suas transmissões internacionais em onda curta, após um período de inatividade. O retorno ocorre graças à autorização para a utilização do centro transmissor de Tinang, ampliando novamente a cobertura da emissora para várias regiões do mundo. E encerramos a Alemanha. O portal Shortwave Radio atualizou o seu calendário de frequências e programação, oferecendo aos radioescutas informações detalhadas sobre transmissões atuais e futuras. A iniciativa facilita o acompanhamento das emissões realizadas a partir do norte da Alemanha e representa uma ferramenta útil para a comunidade deixista internacional. E chegamos então ao fim do dx.com.ar, o programa preparado pelo especialista Naldo Slain para a Rádio Argentina ao Mundo.
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6: E no contexto dos 90 anos da Rádio Nacional Amazonas, continuamos compartilhando materiais que a celebram. Neste caso, ainda com explicações sobre o funcionamento das ondas curtas que percorrem o mundo.

0: O áudio que você escutou foi transmitido pela Rádio Nacional da Amazônia e capturado em ondas curtas por um ouvinte no sudoeste da Virgínia, nos Estados Unidos.
1: Foi um jogo abaixo do Palmeiras. O gráfico foi ruim.
0: Esse segundo áudio também foi veiculado pela Rádio Nacional da Amazônia e chegou ao cartunista Carlos Latufi em Porto Alegre, no sul do Brasil. Como é possível que uma mesma emissora de rádio consiga ter um alcance tão grande? A explicação está nos ares, mais especificamente na ionosfera, uma camada da atmosfera que contém cargas elétricas. O professor de engenharia eletrônica, Ronaldo Siqueira Barbosa, explica como a ionosfera consegue propagar sinais de rádio de um ponto a outro.
2: Dependendo do ponto alto que ela atinge, a nossa ionosfera, a altura mais ou menos de 400 km até 700 km de atmosfera, nós temos de reflexão, em que você tem um meio de propagação em que a onda vai a grandes distâncias na Terra. Então eu posso fazer uma transmissão de Brasília para o Canadá, para a Europa e muitas vezes fazer até uma segunda volta pela ionosfera e chegar à própria Brasília.
0: O sinal da Rádio Nacional da Amazônia é transmitido de uma antena que fica no Parque do Rodeador, na zona rural de Brasília. A historiadora Lia Calabre explica que o alcance nacional da emissora é efetivado com a transmissão em OC, ondas curtas.
3: As ondas curtas são as mais longas, são as que atravessam o oceano. A gente está falando para uma geração que pensa em internet, né? Mas eram as ondas que atravessavam o oceano, que nos permitiam ouvir a BBC de Londres, que permitiam, inclusive, ao Brasil transmitir para além dos seus limites territoriais, ter antena voltada para os Estados Unidos, ter antena voltada para a América Latina, ter antena voltada para a Europa.
0: Inaugurada em setembro de 1977, no governo de Ernesto Geisel, em plena ditadura militar, a emissora surgiu dentro de um projeto de integração nacional para alcançar locais isolados, como a região da Floresta Amazônica, onde até então só chegavam rádios estrangeiras. A jornalista Tereza Cruvinel, primeira presidenta da EBC, a empresa Brasil de Comunicação, da qual a Rádio Nacional faz parte desde 2007, conta que o projeto inicial dos militares era criar uma grande rede internacional de rádio.
4: Era um projeto ambicioso. Quando acabou o governo Médici e veio o governo Geisel, o milagre econômico tinha acabado. Então não havia mais dinheiro para fazer aquilo tão grande. E aí se voltaram para a Amazônia. Vamos fazer a Rádio Nacional da Amazônia. A programação daquele tempo era uma programação muito pertinente a um serviço público. Informações para os amazônidas, valorização da cultura, dos bens, das riquezas da Amazônia, serviços de mensagens, que a rádio sempre se prestou a isso.
0: As ondas curtas da Rádio Nacional da Amazônia conseguem chegar onde não há sinal de satélite, nem internet ou telefone. Thaís Ladeira, ex-gerente das rádios da EBC, destaca o papel da emissora na prestação de serviços, no diálogo direto com os ouvintes e no direito à cidadania.
5: Nas comunidades rurais, ribeirinhos, em regiões distantes dos grandes centros, a conexão desses moradores ao resto do país. A Rádio Nacional da Amazônia funcionava quase como uma rede social. As pessoas mandavam cartas e se comunicavam, reencontravam parentes, passavam a conhecer o direito, por exemplo, ao registro civil de nascimento, que parecia algo muito distante delas, que por meio do tipo de programação que a Rádio Nacional da Amazônia fazia, era possível que essas pessoas se vissem dotadas desses direitos.
0: Apelidada de Orelhão da Amazônia, no ano passado, a emissora ampliou sua faixa internacional com conteúdos diários em inglês e espanhol para alcançar mais ouvintes pelo mundo. Colaboração de Guilherme Strozzi e Raquel Júnior, sonoplastia de Jailton Sodré, da Rádio Nacional em São Paulo, Sara Kines.

50 años y El Jardín de los Presentes, un disco que mudó o rock argentino. A 50 años, en uno de los momentos más sombríos de la historia argentina, salía un disco destinado a mudar para siempre el rostro del rock nacional. Llamábase El Jardín de los Presentes y era el tercero y último álbum da Invisible, a banda liderada por Luis Alberto Spinetta. Era 1976 y en 24 de marzo había ocurrido el golpe de Estado que llevó al poder a última dictadura cívico-militar argentina. A censura, a perseguição e o terrorismo de Estado já faziam parte da vida cotidiana. E, no entanto, nesse clima de medo e repressão, Spinetta, Macchi Rufino, Pomo Lorenzo e o jovem Tomás Gubitsch realizaram um álbum que ia muito além das fronteiras do rock. Um disco capaz de reunir rock progressivo, jazz, tango e poesia urbana, criando uma linguagem completamente nova. Invisible, a banda, tinha nascido em 1973 como trio. Spinetta em voz e guitarra, Carlos Alberto Macchi Rufino no baixo e Héctor Pomo Lorenzo na bateria. Para este último trabalho se incorporou Tomás Gubitsch, que tinha apenas 18 anos, mas uma sólida formação jazzística. Sua guitarra entrou em diálogo com a de Spinetta, dando origem a longas passagens instrumentais e a um som muito mais complexo e sofisticado. Tomás Gubitsch depois se integraria à orquestra de Astor Piazzolla e se radicaria em Paris. A música que escutamos a seguir, 200 anos, coloca em primeiro plano a guitarra desse jovem Gubitsch.

Los libros de la buena memoria, o nome da música que estamos escutando, é uma das composições mais delicadas de todo o repertório de Spinetta, embelezada pelo bandoneon de Mussolini. E o disco, El Jardín de los Presentes, continua sendo ao mesmo tempo um documento histórico e uma obra que se recusa a ficar presa na sua própria época. Foi gravado nos estúdios CBS, enquanto a Argentina atravessava um dos períodos mais sombrios da sua história. E o álbum era ambicioso, alternava momentos íntimos com passagens de grande intensidade. O seu sucesso inicial foi surpreendente. E a canção Las Golondrinas de Plaza de Mayo, que escutamos a seguir, é atravessada pelo som dos bandoneons e contém uma frase que, ouvida hoje, adquire uma força histórica particular. As andorinhas voam somente em liberdade.

Em agosto de 1976, a banda Invisible apresentou este disco, El Jardim de los Presentes, no Luna Park daqui de Buenos Aires. Cerca de 15 mil pessoas participaram desse show. Para uma formação desse tipo, era um resultado extraordinário. Invisible tinha alcançado uma popularidade que o seu líder, Spinetta, nunca havia conseguido com os seus projetos anteriores. Mas a história da banda seria breve. As tensões vinculadas à nova formação e à direção musical levaram para a dissolução do grupo no início de 1977. E, no entanto, em apenas 3 álbuns, Invisible já havia deixado uma marca profunda. O disco tinha demonstrado que o tango podia ser muito mais que um patrimônio do passado, podia se converter numa linguagem contemporânea, sobretudo nas palavras de Spinetta, capazes de transformar a incerteza, a solidão e o desejo de liberdade em poesia. A música que escutamos a seguir, El Anillo, del Capitán Beto, por exemplo, conta a história surrealista e melancólica de um motorista de ônibus suspenso entre Buenos Aires e o cosmos, transformado em viajante do espaço. El Jardim de los Presentes, de Invisible, um disco que há meio século não se limitou a contar a história do rock argentino. Ele a mudou.

0: Alô, amigas, alô, amigos da Rádio Argentina ao Mundo, bem-vindos a mais um encontro em português pela emissora internacional da República Argentina. Sou Julieta Galvão e, como sempre, é um prazer estar aqui em contato com vocês em www.radionacional.com.ar, onde podem acessar toda a nossa programação e também nos acompanhar no síncrono de segundas a sextas-feiras, de 8 a 9, horário de Buenos Aires, 11 a 12, horário UTC, um encontro que vocês também podem acompanhar utilizando qualquer dispositivo e procurando os apps da própria Rádio Argentina 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Também na onda curta vocês podem tentar a nossa escuta procurando as retransmissões que faz a WRMI de toda a nossa programação em diferentes frequências, dias e horários. Relatórios de recepção são confirmados sempre com um QSL eletrônico e, para tanto, devem enviar esses informes para qslrai@gmail.com. E o programa da RAI em português desta sexta-feira abre com o Rotas Argentinas, o segmento dedicado à promoção de destinos turísticos argentinos, um convite para descobrir a diversidade e a beleza deste país fascinante. Hoje, o passeio nos leva até a Ilha Martim Garcia, uma pequena ilha no Rio da Plata, na foz dos rios Paraná e Uruguai, conhecida pela sua história como prisão política, onde ficaram detidos vários presidentes. E hoje, esse lugar transformado em reserva natural, aberta a visitantes. Na sequência, apresentamos o dx.com.ar, que traz também informações sobre os 90 anos que está completando a Rádio Nacional Amazônia, uma rádio brasileira que transmite em onda curta para toda a região norte do país e que vem sendo a única oficial na onda curta a resistir no país vizinho. Também estaremos falando no final de uma resenha especial para um disco, El Jardim de los Presentes, terceiro e último disco da banda Invisible, uma banda liderada por Luis Alberto Spinetta, um dos grandes músicos do rock e do pop argentino. Se trata de um álbum que completa 50 anos agora nestes dias e que fundiu rock, tango e jazz numa obra que até hoje é considerada um marco do rock argentino. Mas chega então de tanta introdução. Nos acompanha na operação técnica Juliana Espatafora e é com ela então que ingressamos já em nossos conteúdos. E segundo o Serviço Meteorológico Nacional, o país amanhece nesta sexta-feira com um contraste marcado entre regiões, típico desta reta final do inverno rumo à primavera. Aqui na cidade de Buenos Aires, o céu nublado e temperatura amena prevê temperaturas de entre 16 e 20 graus, com baixa chance de chuva. Já no sul, a cidade de Bariloche registra uma mínima de 4 graus, com previsão de máxima perto dos 15, numa jornada estável e de céu limpo. Mas, ao extremo austral, Ushuaia segue com frio intenso, máxima de apenas 5 graus, mínima abaixo de zero, e possibilidade de garoa e neve. E se formos para o norte, ali teremos um calor antecipado. A província de Misiones chega hoje aos 26 graus com nebulosidade, enquanto Jujuy roça os 21 graus sob um céu parcialmente nublado. E na região oeste, Cujo tem uma sexta-feira agradável com máxima de 25 graus e sol entre nuvens. Resumindo, o verão adiantado ao norte, inverno ainda firme na Patagônia. E passemos então agora para o nosso Rotas Argentinas.
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0: Bem-vindo a um canto da Argentina que a maioria dos turistas e até muitos moradores locais só vê como um pequeno ponto verde no mapa, pela janela de um avião. Hoje viajamos para o lugar onde o Rio da Plata perde a sua aspereza urbana e se transforma em um labirinto de juncos, história e uma beleza assombrosa. Estamos indo para a Ilha Martim Garcia. E para entender Martim Garcia, primeiro eu preciso entender o rio. O Rio da Prata é o rio mais largo do mundo, uma imensa extensão cor de café que separa a Argentina do Uruguai. Mas exatamente onde os rios Uruguai e Paraná se encontram, há um afloramento de rocha antiga. Diferente das ilhas arenosas e lodosas do delta ao seu redor, Martim Garcia é uma ilha sólida. É um fragmento do escudo brasileiro, uma rocha com 1 bilhão de anos que resiste, desafiadora à correnteza. E a viagem começa nos cais de Puerto Madero, ou na cidade ribeirinha de Tigre. Estamos falando de pontos aqui da capital federal argentina, no caso de Puerto Madero, bairro nobre da capital federal argentina, ou a localidade de Tigre, aqui bem pertinho da capital. E à medida que o barco deixa o horizonte de Buenos Aires para trás, as torres de vidro da cidade diminuem até parecerem um cenário de brinquedo. Por 2 horas você desliza pelo mar de água doce. Então, surgindo da névoa, aparece uma floresta densa. Desembarcar no cais ou trapiche de madeira é como atravessar uma ruptura no tecido do tempo. Não há carros aí, não há poluição, há apenas o som do vento nas árvores de tipa e o chamado distante de mais de 250 espécies de aves. Parece 1945 e é exatamente assim que a ilha gosta. Mas por que esse pequeno pedaço de terra é tão significativo? Por séculos, Martim Garcia foi a chave do acesso ao interior sul-americano. Devido à sua posição estratégica, foi disputada por espanhóis, portugueses, ingleses, franceses e brasileiros. Já foi base naval, estação de quarentena para imigrantes que chegavam com febre amarela e, mais famosa ainda, a prisão mais prestigiosa e isolada da Argentina. Se você subir a partir do cais, encontrará as ruínas da antiga prisão. Não era uma cadeia qualquer, era o lugar para onde a Argentina enviava suas figuras mais incômodas. No século XX, 4 presidentes argentinos foram mantidos ali na Ilha Martim Garcia, sob prisão. Hipólito Yrigoyen, Marcelo T. de Alvear, Juan Domingo Perón e Arturo Frondizi. Pense nisso por um momento. Imagine uma ilha tão silenciosa e remota que o destino de uma nação inteira era decidido atrás das grades de um pequeno edifício de pedra, cercado apenas por água e selva. Quando Juan Domingo Perón foi levado para a Ilha Martim Garcia em outubro de 1945, os seus apoiadores lotaram a Praça de Mayo, aqui em Buenos Aires, exigindo a sua libertação. Aquele único momento mudou para sempre a história argentina.

E falávamos de que a ilha já foi local de prisão de quatro presidentes argentinos do século XX. Mas a ilha não é apenas um cemitério de carreiras políticas. É uma comunidade viva. Ao caminhar em direção ao centro da vila, saindo do cais, você poderá ver casas coloridas de um andar, térreas, com amplas varandas. Passará pelo Cinema Teatro, um impressionante edifício Art Deco, que parece saído de um filme clássico de Hollywood. Ele foi construído durante a Era de Ouro da ilha, quando mais de 4 mil pessoas residiam ali. Hoje, restam menos de 200. Há uma melancolia estranha e poética na arquitetura. Você verá o antigo farol, que deixou de emitir a sua luz há anos, vigiando uma costa que está em constante mudança. Devido à forma como o rio transporta sedimentos, a ilha está, na verdade, crescendo. Cresceu tanto que hoje quase toca a ilha uruguaia de Timoteo Domínguez. E isso criou a única fronteira terrestre entre Argentina e Uruguai, uma peculiaridade geográfica nascida da lama do rio. Viajante, você descobrirá que a melhor maneira de conhecer Martim Garcia é se perder. Siga o sentido da interpretação, uma trilha que atravessa a vegetação densa. Você verá grandes lagartos, os chamados lagartos ovários, tomando sol nas rochas. Verá também borboletas de cores que você nem sabia que existiam. O ar é denso, carregado com o perfume de jasmim e terra úmida. Eventualmente, o seu olfato o levará até a parada mais importante da ilha, a Padaria do Rocio. Essa padaria é famosa em toda a província de Buenos Aires. Por quê? Por causa do seu panetone. É um panetone pesado, recheado de nozes, amêndoas e frutas cristalizadas. Diz a lenda que a receita não mudou em um século. Sentar-se em um banco na praça principal, arrancando um pedaço de panetone, ainda quente, enquanto a brisa do rio toca o seu rosto, talvez seja a experiência mais autêntica de slow travel que você pode ter na América do Sul.

também na ilha de Martim Garcia um lado mais sombrio a explorar. O cemitério da ilha é um dos mais singulares do mundo. Muitas das cruzes são feitas de ferro reaproveitado de antigos navios. E os túmulos estão inclinados em ângulos estranhos, devido ao solo instável. É um lembrete silencioso dos marinheiros, prisioneiros e soldados que nunca retornaram ao continente. À medida que o sol começa a se pôr, a ilha assume um brilho dourado e etéreo. A água do rio reflete o céu alaranjado e as ruínas do antigo lazareto parecem templos antigos. Você percebe que Martim Garcia não é apenas um destino, é um estado de espírito. É um lembrete de que, mesmo em nosso mundo digital e acelerado, existem lugares que se recusam a seguir adiante. Quando a buzina da balsa soa, sinalizando o retorno ao século XXI, você se verá caminhando de volta ao pier, ao cais, um pouco mais devagar do que quando chegou. Você deixa a ilha com um pouco de sua poeira vermelha nos sapatos e muito do seu silêncio no coração. Martim Garcia é o segredo argentino escondido à vista de todos. É um lugar de exílio, de poder e de uma incrível paz natural. Se você algum dia estiver em Buenos Aires e o barulho da cidade se tornar alto demais, se lembre, há uma rocha no meio do rio esperando para lhe contar a sua história. E a música que ilustra este comentário sobre a ilha Martim Garcia pertence à banda argentina Banda Los Chinos, um dos nomes mais destacados do indie pop latino contemporâneo. Com um som que mistura pop sofisticado, funk, soul e elementos eletrônicos, o grupo ganhou projeção internacional com álbuns como Batch, de 2018, e Paranoia Pop, em 2020. Liderada pelo vocalista Gojo Degano, a banda se destaca também pelas suas letras que exploram relações, desejos e sensações, dialogando com uma nova geração de ouvintes na América Latina e além. É também com eles, então, com Banda Los Chinos, que nos despedimos com uma música intitulada Vámonos de Viaje.

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1: E sejam bem-vindos ao dx.com.ar, o programa da Rádio Argentina ao Mundo, com notícias do mundo DXista.

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Vou repetir isso porque ficou, acho que, complicado de anotar. A Shortwave Radio, na Alemanha, atualizou a sua programação online e também o seu calendário de frequências. Portanto, as semanas do calendário T, ou HREE, agora são apresentadas em detalhes nos diferentes links que correspondem à semana atual e às duas semanas futuras. Podem consultar isto em https://shortwaveradio.ve/en. O transmissor está localizado no próximo Winsen am Aller, no estado da Baixa Saxônia, no norte da Alemanha, e aproximadamente a 20 km ao norte de Hannover em linha reta. Mudando de continente, chegando imaginariamente à Ásia, destacamos as Filipinas. A Rádio Filipinas retomou as suas transmissões em onda curta no dia 1 de dezembro do ano passado, conforme já informado anteriormente aqui mesmo neste segmento. Se soma a essa informação agora o fato de que a Agência dos Estados Unidos para a Mídia Global aprovou o uso do Centro Transmissor de Ondas Curtas de Tinang, nas Filipinas, e pela emissora internacional filipina Rádio Filipinas World Service, também conhecida como o Serviço Presidencial da Radiodifusão desse país. Segundo o serviço em mandarim da Voice of America, atualmente disponível apenas em formato de texto online, as transmissões em onda curta a partir de Tinang estavam suspensas desde março de 2025. A Rádio Filipinas World Service foi autorizada a retomar as suas transmissões em 1º de dezembro, e o seu diretor, Fernando Amparo Sanga, afirmou que o retorno das transmissões em onda curta é significativo para muitos filipinos em todo o mundo, incluindo trabalhadores no exterior e comunidades remotas. As áreas prioritárias para as operações em onda curta e também pela internet da emissora incluem o Sudeste Asiático, o Oriente Médio, os Estados Unidos, a Europa e o Norte da África. Os Estados Unidos podem ser ouvidos em onda curta a partir de centros transmissores localizados em regiões tão distantes quanto o Alasca e o Havaí. Desde 1983, a emissora Estação Nova Vida, a KNLS, transmite a partir de Anchor Point, no Alasca. Direcionada principalmente para a Ásia e a Rússia, a estação veicula programação em diversos idiomas, entre eles inglês, mandarim e russo. Já no Havaí, vale lembrar que já na década de 1950, a Voice of America mantinha um transmissor em Honolulu. Em 1993, a emissora World Harvest Radio, KW, iniciou transmissões a partir de Naalehu, próxima extremidade sul da Ilha Grande do Havaí. Infelizmente, a estação encerrou oficialmente as suas atividades em 2009. Atualmente, a única forma de ouvir o Havaí em onda curta é por meio da estação WWVH do NIST, localizada em Kekaha, na ilha de Kauai, que transmite 24 horas por dia sinais horários nas frequências de 5.000, 10.000, 15.000 e 25.000 kHz. Por último, a rádio escuta France Blicker informa que o serviço conhecido como Rádio Ashna, da Voice of America, voltou a transmitir em onda curta utilizando a frequência de 11.575 kHz.

Hertz, das 16:30 a las 17 horas UTC. O Serviço Mundial da BBC lançou serviço temporário de emergência destinado ao Irã. O objetivo é garantir o acesso da população a informações independentes durante períodos de restrições à internet. As transmissões utilizam ondas médias e curtas para alcançar ouvintes em todo o território iraniano. Permanecemos no Oriente Médio. Diversas emissoras internacionais reforçaram as suas transmissões para o Irã em resposta às dificuldades de acesso à informação. Entre elas se destacam, como mencionamos já, a BBC, mas também estão a NHK do Japão e a Rádio Farda, que ampliaram significativamente as suas operações em ondas curtas. Seguimos para os Países Baixos. A Rádio Zamané, emissora em idioma persa sediada na Europa, intensificou as suas transmissões destinadas aos ouvintes iranianos. A estação utiliza retransmissores localizados na Bulgária para garantir uma cobertura mais eficiente em direção ao Oriente Médio. Passamos para as Filipinas. A Rádio Filipinas retomou as suas transmissões internacionais em onda curta, após período de inatividade. O retorno ocorre graças à autorização para a utilização do centro transmissor de Tinang, ampliando novamente a cobertura da emissora para várias regiões do mundo. E encerramos na Alemanha. O portal Shortwave Radio atualizou o seu calendário de frequências e programação, oferecendo aos radioescutas informações detalhadas sobre transmissões atuais e futuras. A iniciativa facilita o acompanhamento das emissões realizadas a partir do norte da Alemanha e representa uma ferramenta útil para a comunidade deixista internacional. E chegamos, então, ao fim do dx.com.ar, o programa preparado pelo especialista Naldo Slein para a Rádio Argentina ao Mundo.

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6: E no contexto dos 90 anos da Rádio Nacional Amazonas, continuamos compartilhando materiais que a celebram. Neste caso, ainda com explicações sobre o funcionamento das ondas curtas que percorrem o mundo.

0: O áudio que você escutou foi transmitido pela Rádio Nacional da Amazônia e capturado em ondas curtas por um ouvinte no sudoeste da Virgínia, nos Estados Unidos. Esse segundo áudio também foi veiculado pela Rádio Nacional da Amazônia e chegou ao cartunista Carlos Latufi em Porto Alegre, no sul do Brasil. Como é possível que uma mesma emissora de rádio consiga ter um alcance tão grande? A explicação está nos ares, mais especificamente na ionosfera, uma camada da atmosfera que contém cargas elétricas. O professor de engenharia eletrônica, Ronaldo Siqueira Barbosa, explica como a ionosfera consegue propagar sinais de rádio de um ponto a outro.
1: Dependendo do ponto alto que ela atinge, a nossa ionosfera, a altura mais ou menos de 400 quilômetros até 700 quilômetros de atmosfera, nós temos de reflexão, em que você tem um meio de propagação em que a onda vai a grandes distâncias na Terra. Então eu posso fazer uma transmissão de Brasília para o Canadá, para a Europa e muitas vezes fazer até uma segunda volta pela ionosfera e chegar à própria Brasília.
0: O sinal da Rádio Nacional da Amazônia é transmitido de uma antena que fica no Parque do Rodeador, na zona rural de Brasília. A historiadora Lia Calabre explica que o alcance nacional da emissora é efetivado com a transmissão em OC, ondas curtas.
2: As ondas curtas são as mais longas, são as que atravessam o oceano. A gente está falando para uma geração que pensa em internet, né? Mas eram as ondas que atravessavam o oceano, que nos permitiam ouvir a BBC de Londres, que permitiam, inclusive, ao Brasil transmitir para além dos seus limites territoriais, ter antena voltada para os Estados Unidos, ter antena voltada para a América Latina, ter antena voltada para a Europa.
0: Inaugurada em setembro de 1977, no governo de Ernesto Geisel, em plena ditadura militar, a emissora surgiu dentro de um projeto de integração nacional para alcançar locais isolados, como a região da Floresta Amazônica, onde até então só chegavam rádios estrangeiras. A jornalista Tereza Cruvinel, primeira presidenta da EBC, a empresa Brasil de Comunicação, da qual a Rádio Nacional faz parte desde 2007, conta que o projeto inicial dos militares era criar uma grande rede internacional de rádio.
3: Era um projeto ambicioso. Quando acabou o governo Médici e veio o governo Geisel, o milagre econômico tinha acabado. Então não havia mais dinheiro para fazer aquilo tão grande. E aí se voltaram para a Amazônia. Vamos fazer a Rádio Nacional da Amazônia. A programação daquele tempo era uma programação muito pertinente a um serviço público. Informações para os amazônidas, valorização da cultura, dos bens, das riquezas da Amazônia, serviços de mensagens, que a rádio sempre se prestou a isso.
0: As ondas curtas da Rádio Nacional da Amazônia conseguem chegar onde não há sinal de satélite, nem internet ou telefone. Thaís Ladeira, ex-gerente das rádios da EBC, destaca o papel da emissora na prestação de serviços, no diálogo direto com os ouvintes e no direito à cidadania.
4: Nas comunidades rurais, ribeirinhos, em regiões distantes dos grandes centros, a conexão desses moradores ao resto do país. A Rádio Nacional da Amazônia funcionava quase como uma rede social. As pessoas mandavam cartas e se comunicavam, reencontravam parentes, passavam a conhecer o direito, por exemplo, ao registro civil de nascimento, que parecia algo muito distante delas, que por meio do tipo de programação que a Rádio Nacional da Amazônia fazia, era possível que essas pessoas se vissem dotadas desses direitos.
0: Apelidada de Orelhão da Amazônia, no ano passado, a emissora ampliou sua faixa internacional com conteúdos diários em inglês e espanhol para alcançar mais ouvintes pelo mundo. Com colaboração de Guilherme Strozzi e Raquel Júnior, sonoplastia de Jailton Sodré, da Rádio Nacional em São Paulo, Sara Kines.

50 años y El Jardín de los Presentes, un disco que mudó o jaque argentino. Há 50 anos, em um dos momentos mais sombrios da história argentina, saía um disco destinado a mudar para sempre o rosto do rock nacional. Chamava-se El Jardín de los Presentes e era o terceiro e último álbum da Invisible, a banda liderada por Luis Alberto Spinetta. Era 1976 e em 24 de março havia ocorrido o golpe de Estado que levou ao poder a última ditadura cívico-militar argentina. A censura, a perseguição e o terrorismo de Estado já faziam parte da vida cotidiana. E, no entanto, nesse clima de medo e repressão, Spinetta, Macchi Rufino, Pomo Lorenzo e o jovem Tomás Gubitsch realizaram um álbum que ia muito além das fronteiras do rock. Um disco capaz de reunir rock progressivo, jazz, tango e poesia urbana, criando uma linguagem completamente nova. Invisible, a banda, tinha nascido em 1973 como trio. Spinetta em voz e guitarra, Carlos Alberto Macchi Rufino no baixo e Héctor Pomo Lorenzo na bateria. Para este último trabalho se incorporou Tomás Gubitsch, que tinha apenas 18 anos, mas uma sólida formação jazzística. Sua guitarra entrou em diálogo com a de Spinetta, dando origem a longas passagens instrumentais e a um som muito mais complexo e sofisticado. Tomás Gubitsch depois se integraria à orquestra de Astor Piazzolla e se radicaria em Paris. A música que escutamos a seguir, 200 anos, coloca em primeiro plano a guitarra desse jovem Gubitsch.

Los libros de la buena memoria, o nome da música que estamos escutando, é uma das composições mais delicadas de todo o repertório de Spinetta, embelezada pelo bandoneon de Mussolini. E o disco, El Jardim de los Presentes, continua sendo ao mesmo tempo um documento histórico e uma obra que se recusa a ficar presa na sua própria época. Foi gravado nos estúdios CBS, enquanto a Argentina atravessava um dos períodos mais sombrios da sua história. E o álbum era ambicioso, alternava momentos íntimos com passagens de grande intensidade. O seu sucesso inicial foi surpreendente. E a canção Las Golondrinas de Plaza de Mayo, que escutamos a seguir, é atravessada pelo som dos bandoneons e contém uma frase que, ouvida hoje, adquire uma força histórica particular. As andorinhas voam somente em liberdade.

Em agosto de 1976, a banda Invisible apresentou este disco, El Jardín de los Presentes, no Luna Park, daqui de Buenos Aires. Cerca de 15 mil pessoas participaram desse show. Para uma formação desse tipo, era um resultado extraordinário. Invisible tinha alcançado uma popularidade que o seu líder, Spinetta, nunca havia conseguido com os seus projetos anteriores. Mas a história da banda seria breve. As tensões vinculadas à nova formação e à direção musical levaram para a dissolução do grupo no início de 1977. E, no entanto, em apenas 3 álbuns, Invisible já havia deixado uma marca profunda. O disco tinha demonstrado que o tango podia ser muito mais que um patrimônio do passado, podia se converter numa linguagem contemporânea, sobretudo nas palavras de Spinetta, capazes de transformar a incerteza, a solidão e o desejo de liberdade em poesia. A música que escutamos a seguir, El Anillo, del Capitán Beto, por exemplo, conta a história surrealista e melancólica de um motorista de ônibus suspenso entre Buenos Aires e o cosmos, transformado em viajante do espaço. El Jardín de los Presentes, de Invisible, um disco que há meio século não se limitou a contar a história do rock argentino. Ele a mudou.

Y hoy la despedida viene con la música de fondo de El Anillo del Capitán Beto, una de las músicas integrantes de este disco que está completando 50 años de su lanzamiento y que mudó para siempre el son del rock argentino. Hoy nos acompañó en la operación técnica Juliana Espatafora. Esteve o nosso encontro de 8 a 9 no horário de Buenos Aires em português, que vocês podem acompanhar a qualquer momento na onda curta, gentileza da WRMI, e também acessar a nossa plataforma www.radionacional.com.br, onde ficam hospedados todos os nossos materiais mais recentes, e não apenas em português, mas em todas as línguas em que trabalha a Rádio Argentina ao Mundo neste momento. Amigos, estivemos aqui com muito prazer e desejamos a todos excelente final de semana. Tomara, voltemos a nos reencontrar na próxima segunda-feira. Até lá.